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No amor não adianta você achar que as coisas vão sempre a favor da maré. 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
1: Senhor, no início desse dia, venho pedir-te saúde, força, paz e sabedoria. Quero olhar hoje o mundo com olhos cheios de amor, ser paciente, compreensivo, manso e prudente. Ver além das aparências teus filhos, como tu mesmo os vês. E assim, não ver senão o bem em cada um. Fecha meus ouvidos de toda calúnia. Guarda minha língua de toda maldade. Que só de bênçãos se enche o meu espírito. Que eu seja tão bondoso e alegre que todos os que se aproximarem de mim sintam a tua presença. Reveste-me de tua beleza, Senhor. E que no decurso desse dia eu te revele a todos. Amém. Deus e Senhor nosso, sabemos que através do nosso trabalho ajudamos a construir o teu reino. Faze que neste dia trabalhemos conscientes de que estamos colaborando contigo na tua obra e possamos um dia receber a recompensa que esperamos de tua bondade. Por Cristo, nosso Senhor. Amém.
2: Ó Maria Santíssima, que em vossa imagem milagrosa de Aparecida espalhais inúmeros benefícios sobre o Brasil, eu, embora indigno de pertencer ao número dos vossos servos, mas desejando participar dos benefícios da vossa misericórdia, prostrado a vossos pés, consagro-vos o entendimento para que sempre pense no amor que mereceis. Consagro-vos a língua para que sempre vos louve e propague a vossa devoção. Consagro-vos o coração para que depois de Deus vos ame sobre todas as coisas. Recebei-nos, ó Rainha incomparável, o ditoso número dos vossos servos. Acolhei-nos debaixo da vossa proteção. Socorrei-nos em nossas necessidades espirituais e temporais, e sobretudo na hora da nossa morte. Abençoai-nos, ó Mãe Celestial, e com vossa poderosa intercessão, fortalecei-nos em nossa fraqueza, a fim de que, servindo-vos fielmente nesta vida, possamos louvar-vos, amar-vos e render-vos graças no céu.

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11: 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Quero aproveitar e mandar um abraço especial para todos vocês que curtem a música do Júlio Nascimento. 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
9: Bom dia a todos os ouvintes. Bom dia, Valdir. É com alegria que nós estamos iniciando nesta manhã mais um programa A Caminho da Luz, do Grupo Espírita Meimei.
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9: Hoje, pessoal, dando continuidade ao estudo do Livro dos Espíritos, iremos refletir acerca da questão de número 636, que está no capítulo 1 da terceira parte deste livro, que trata de a lei divina ou natural, com o tema o bem e o mal. Nesta questão, então, Allan Kardec perguntou aos espíritos superiores: o bem e o mal são absolutos para todos os homens? E a espiritualidade superior responde: a lei de Deus é a mesma para todos, mas o mal depende sobretudo da vontade que se tem de fazê-lo. O bem é sempre bem e o mal sempre mal. Qualquer que seja a posição do homem, a diferença está no grau de responsabilidade. E a partir de agora, pessoal, temos os comentários desta questão com o nosso companheiro Valdir.
10: Bom dia, Márcia, organizadores do programa Caminho da Luz, frequentadores do Grupo Espírita Meimei e a todos os nossos ouvintes. Que a paz, o amor e as bênçãos de Jesus se derramem sobre nós. O nosso agradecimento à nossa irmã Márcia pela leitura da pergunta e resposta dessa questão 636. E agora buscaremos a compreensão da explicação dada pelos Espíritos. Estamos ainda trabalhando sobre o bem e o mal. Então, na pergunta, o Kardec propõe aos Espíritos: são absolutos para todos os homens o bem e o mal? Aqui nós vamos tentar entender 3 palavras importantes. absolutos, bem e mal. Qual seria o significado de absoluto? Buscando no dicionário, ele diz assim: absoluto é sem restrição, completo, total, de teor ilimitado, soberano, que se apresenta autoritária e arbitrariamente, que não permite limitações, restrições, reservas, é inteiro ou incondicional, que não é alvo de contradição, ou seja, verdade absoluta. Quando nós vamos então repetir mais uma vez a questão 630 e a resposta que foi dada, ela foi ao ar no dia 9 de agosto, ele vai perguntar assim: como se pode distinguir o bem do mal? Então nós temos o absoluto, depois temos agora o bem e o mal, que foi uma definição que os Espíritos deram sobre bem e mal. Eles dizem assim: o bem é tudo o que é conforme à lei de Deus. O mal, tudo o que lhe é contrário. Então, fazer o bem é proceder de acordo com a lei de Deus, fazer o mal é infringi-la. Como que os Espíritos superiores responderam a essa pergunta que foi feita? Se são absolutos para todos os homens o bem e o mal? Aí vem a resposta que eles deram. A lei de Deus é a mesma para todos, porém, o mal depende principalmente da vontade que se tem de o praticar. Então, já dá para concluir. O bem é absoluto, o mal não, porque o mal vai ter dependência de algumas coisas. Aí ele continua: o bem é sempre o bem e o mal sempre o mal, qualquer que seja a posição do homem. A diferença só há quanto ao grau de responsabilidade. Então, neste caso, há uma questão quase que absoluta, nesse sentido. Porque o bem vai ser sempre bem, e o mal vai ser sempre mal. O bem e o mal são os nomes que nós demos à nossa resposta, ao nosso comprometimento com a lei de Deus. Isso é bem importante entender. Nós estamos vivenciando de acordo com a lei de Deus que nós compreendemos. O nosso processo de evolução está relacionado com

exemplo disso é a pessoa que bebe e sabe que bebida faz mal. A pessoa que fuma sabe que cigarro faz mal. A pessoa que usa qualquer um outro artifício que é contrário à lei, mas faz, sabendo que vai fazer mal. Tudo que nos faz mal é o mal. Está tudo resumido aí. Tudo que nos faz bem é o bem. Quando comparamos, percebemos que tanto o bem quanto o mal estão exatamente dentro da definição. Bem é de acordo com a lei de Deus, mal contrário à lei de Deus. O nosso entendimento, a nossa busca com esses estudos, é exatamente buscar uma definição, uma diferença bem clara entre uma coisa e outra, para termos condições de opção, para buscar um melhor entendimento e uma melhor prática do que é conveniente para a nossa saúde física, mental, espiritual. Às vezes fazemos muitas coisas que são boas no primeiro momento para a nossa saúde física, para o nosso momento físico, mas vai gerar consequências desagradáveis. Aí é o mal. É quando nós tentamos viver o bem, mas praticamos o mal, porque é o que convém no momento. No livro Gênesis do Kardec, no capítulo 3, o título é O Bem e o Mal. Ele vai continuar definindo e explicando para nós o assunto. No item, o primeiro item vai falar de origem do bem e do mal. Vem já as afirmações dos espíritos que o Kardec registrou nesse livro que chama A Gênese. Diz assim: sendo Deus o princípio de todas as coisas, e sendo todo sabedoria, toda bondade, toda justiça, tudo o que dele procede há de participar dos seus atributos, porquanto o que é infinitamente sábio, justo e bom, nada pode produzir que seja ininteligente, mal ou injusto. O mal que observamos não pode ter nele a sua origem, ou seja, o mal não pode ter a sua origem em Deus. Se o mal estivesse nas atribuições de um ser especial, quer lhe chame Arimani ou Satanás, ou ele seria igual a Deus e, por conseguinte, tão poderoso quanto este e de toda a eternidade como ele, ou lhe seria inferior. No primeiro caso, haveria duas potências rivais incessantemente em luta, procurando cada uma desfazer o que fizesse a outra, contrariando-se mutuamente. Hipótese esta inconciliável com a unidade de vistas que se revela na estrutura do universo. No segundo caso, sendo inferior a Deus, aquele ser lhe estaria subordinado. Não podendo existir de toda a eternidade como Deus, sem ser igual a este, teria tido um começo. Se fora criado, só poderia ter sido por Deus, que então houvera criado o espírito do mal, ou simplesmente o mal, o que implicaria negação da bondade infinita. Entretanto, o mal existe e tem uma causa. Talvez fosse interessante a gente colocar assim: entretanto, o mal está e tem uma causa. Ele está porque é passageiro. O que existe de fato é o bem, porque o bem não é passageiro. Então, o bem é absoluto, o mal não. O mal está, ele vai passar, porque um dia nós vamos nos transformar. Os males de toda espécie, físicos ou morais, que afligem a humanidade, formam duas categorias que importa distinguir. A dos males que o homem pode evitar. Então vejam bem a importância dessa colocação aqui. Os males de toda espécie, físicos ou morais, que afligem a humanidade, formam duas categorias que importa distinguir. A dos males que o homem pode evitar e a dos que lhe independem.

0: dependem da vontade. Entre os últimos, cumpre se incluam os flagelos naturais. O homem, cujas faculdades são restritas, não pode penetrar nem abarcar o conjunto dos desígnios do Criador. Aprecia as coisas do ponto de vista da sua personalidade, dos interesses factícios e convencionais que criou para si mesmo e que não se compreendem na ordem da natureza. Voltamos aqui um pouquinho. Ele diz: há males de toda espécie, físicos e morais, que afligem a humanidade. É um fato. Eles formam duas categorias que importa distinguir: a dos males que o homem pode evitar e a dos que lhe independem da vontade. Os que independem da vontade do homem, diz que são os flagelos da natureza, ou seja, esses são permitidos por Deus e não são males. Eles fazem parte da organização do nosso mundo. Vamos falar da Terra. O planeta Terra está em transição. A gente chama de transição planetária. A modificação de tudo que existe no planeta, nós já falamos isso há uns dias para trás, vai gerar uma série de movimentos na parte física da Terra que são necessários para o seu crescimento. Isso está perfeitamente de acordo com a lei de Deus, e isso é permissão de Deus para que haja o crescimento da nossa casa, da nossa morada física. Sendo assim, não é mal, é bem. Nós o vemos como mal. Nós vemos essas transformações como flagelos naturais, ou seja, males. Mas neste caso, entendendo por esse prisma, nós vamos compreender que tudo isso acontece perfeitamente de acordo com a vontade de Deus, porque é uma vontade que faça com que o nosso ambiente melhore. Agora, existem outros que o homem pode evitar. Então, esses são os males de fato, porque o homem, não evitando, ele faz sabendo ou sentindo que poderia evitar, mas faz porque lhe convém. Isso está relacionado com o orgulho e com o egoísmo do homem. Então, por isso, fazendo o que é evitável, o homem aí sim pratica o mal. Conclusão: o mal é muito mais uma realidade do homem. É o homem que faz o mal. Nós fazemos o mal, mas é um mal passageiro, não absoluto. O homem, cujas faculdades são restritas, não pode penetrar nem abarcar o conjunto dos desígnios do Criador. Aprecia as coisas do ponto de vista da sua personalidade, dos interesses factícios e convencionais que criou para si mesmo e que não se compreendem na ordem da natureza. Por isso é que muitas vezes se lhe afigura mal e injusto aquilo que consideraria justo e admirável se lhe conhecesse a causa, o objetivo, o resultado definitivo, que são aqueles flagelos naturais. Se nós compreendêssemos mais claramente, íamos ficar felizes por acontecer todas essas coisas, porque fazem parte do movimento de crescimento do nosso universo particular. Pesquisando a razão de ser e a utilidade de cada coisa, verificará que tudo traz o sinete da sabedoria infinita e se dobrará a essa sabedoria, mesmo com relação ao que não seja compreensível ainda. Por que digo ainda? Nós vamos compreender tudo. Nós estamos numa fase bem inferior ainda de conhecimento da realidade humana, da realidade do nosso universo, ainda que limitado, que só a Terra, mas estamos caminhando para o conhecimento de todas essas coisas. Vamos conhecer tudo isso. E quando conhecermos, nós teremos plena aceitação de tudo e já não será mal. Nós passaremos a agradecer por tudo que está acontecendo, porque veremos nisso a evolução, a ampliação do nosso conhecimento, da nossa realidade, as provas necessárias para conhecermos melhor. Quando estiver acontecendo assim, nós já teremos compreendido que, por maior que seja a tragédia física da natureza, por mais que ela mate pessoas, ela estará matando corpos. E Deus permite, porque o grande objetivo é o espírito. Os corpos são passageiros. O espírito é absoluto. O espírito vai continuar. O corpo, não. Então, esse corpo que nós estamos usando agora vai passar como o mal. O espírito que nós somos agora não vai passar. Ele vai continuar, vai crescer, vai aperfeiçoar. Então vai chegar um momento em que não vai mais nos incomodar a perda do corpo físico, ou seja, a morte. Se a morte deixa de nos incomodar, já não será uma perda tão trágica. Quando a gente coloca no momento atual ainda, nós vamos compreender que os acontecimentos fazem parte da evolução física, espiritual e moral da humanidade, onde nós estamos inseridos para aprender, para melhorar, para aperfeiçoar. Aí nós vamos para a mensagem ditada pelo Espírito Miramês ao João Nunes Maia, que está no livro Filosofia Espírita, volume 13, capítulo 24. Ele vai comentar essa questão com o título de Para Todos, que é o ponto que não foi trabalhado diretamente. Nós falamos do absoluto, falamos do bem e falamos do mal. Aí ele coloca o para todos. É absoluto para todos? A lei de Deus é para todas as criaturas, do mesmo modo que ela atua em uma pessoa primitiva, ela se manifesta em um civilizado. Então, do mesmo modo que ela atua em uma pessoa primitiva, ela se manifesta em um civilizado. A diferença que se processa é a maturidade, é o uso da inteligência de cada um. É o que ele falou na questão lá sobre a responsabilidade. Vamos a uma comparação simples, mas que dá para entender as diferenças de atuação da lei nos homens e nas coisas. Homem primitivo mora ao relento, sujeito às variações do tempo e sofrendo as consequências dessas variações. O civilizado usou a inteligência desenvolvida, fez uma casa, usa a eletricidade, fabricou a roupa e consegue alimentos com mais facilidade. E ainda fez o carro e usa o avião para rápidas viagens. Mas as leis que regulam tudo são as mesmas para todos. Num rápido entendimento, o que o civilizado gasta para percorrer uma distância de avião em uma hora, por vezes o primitivo leva mais de 20 dias, porém é a mesma distância. Deus não encurtou a distância para o homem dito civilizado. Ele é que descobriu meios para tal. Daí podemos deduzir as outras coisas, não fora da lei. A lei é a mesma para todas as criaturas. Aí, mais à frente, ele diz assim: as responsabilidades são idênticas. Ao conversares com alguém, é justo que analise o que vais falar, para não caires em tentações. E tu que deves ouvir, tem cuidado no que vais escutar, para não sofreres as consequências do que ouves de mal. As coisas pequenas são tão perigosas quanto as grandes, porque a grande era, no princípio, pequena. E se persistires nos pequenos erros, vê-los-ás crescerem e tornarem-se mais difíceis de serem corrigidos. Aqui cabe um exemplo, uma experiência interessante. Quando nós fomos ouvir a filosofia do AA, eles falam muito bem isso aqui em outras palavras. O que que ele diz lá? Ele fala dos males pequenos, das coisas pequenas. O AA tem na sua filosofia de tratamento do alcoolismo em especial, evite o primeiro gole, porque o primeiro gole é uma coisa pequena. Mas a partir do primeiro, se vierem muitos dos outros, se tornará uma coisa muito grande chamada alcoolismo, que é uma doença séria e grave que está envolvendo a humanidade toda. E que nós ainda justificamos como se fosse apenas um acontecimento social. Bebemos socialmente. Mas a consequência do socialmente, que seria um gole, um copo ou uma pequena bebida, vai se transformando num dos grandes problemas que a humanidade vive, e esse é um grande mal para a humanidade, porque se transforma numa doença terrível e numa desencarnação ainda mais desagradável, quando a cirrose realmente ataca e as consequências são muito graves. Aproveitamos para chamar a atenção desse aspecto, porque ainda estamos no mês de prevenção do suicídio e os vícios são as principais formas de suicídio inconsciente. Isso significa que o suicídio inconsciente é quando nós antecipamos o momento da morte por responsabilidade nossa. Estando ou não consciente, nós estamos agindo contra nós mesmos e somos responsáveis por isso. Daí esse aproveitamento deste momento para tratar disso. Vamos procurar corrigir todos os males que nós fazemos contra nós, contra o ambiente, contra o nosso mundo, contra as pessoas, os nossos próximos. Todos eles se voltarão contra nós, se tornarão males para nós em futuro, às vezes próximo, que nós teremos que conviver com aquilo que fizemos de mal aos nossos irmãos. Quem é fiel no pouco, também é fiel no muito. E quem é injusto no pouco, também é injusto no muito. É o evangelista Lucas, capítulo 16, versículo 10, que ele cita aqui. Quem é fiel no pouco, também é fiel no muito. E quem é injusto no pouco, também é injusto no muito. Que a gente se atente a esse detalhe. Em suma, é a responsabilidade o que devem fazer no impulso do progresso. As diferenças dos homens de uns para com os outros é o grau de responsabilidade nos caminhos da vida. Em suma, é a responsabilidade do que devem fazer no impulso do progresso. O amor é a força divina, o transformador de todas as coisas para melhor. Ele é luz que sai do coração de Deus para iluminar os corações humanos na solução de todos os problemas criados pelos espíritos ainda ignorantes e ainda alimentando a simplicidade que ainda não se esclareceu. Mensagem do Espírito Miramês ao médium João Nunes Maia. Que nós possamos fazer uma boa reflexão sobre esse momento e sobre essa, podemos dizer, essa última mensagem sobre o Setembro Amarelo. que tenhamos uma cada vez melhor consciência dessa realidade. Não temer a morte não significa provocar a morte. Aceitar, às vezes conscientemente, a autodestruição, ou seja, a destruição do corpo que nós precisamos e precisamos durante todo o tempo que foi programado. Por isso, a seriedade do suicídio. O corpo foi programado para viver um tempo. Nós temos responsabilidade sobre isso. Se atentarmos para essa responsabilidade, estaremos de acordo com a lei de Deus, é o bem. Se não atentarmos para isso e destruirmos irresponsavelmente o corpo, nós estaremos contrários à lei de Deus, é o mal. Que Jesus ilumine a todos nós, nos abençoe, nos dê força, coragem, inteligência e entendimento para fazermos a grande transformação que cada um de nós precisa fazer em proporções de acordo com o nosso momento. Mas que se faça a transformação e que Ele nos ilumine. Ilumine o nosso dia de hoje, ilumine a nossa semana e todos os nossos dias seguintes, para que, sendo iluminados, sejamos também felizes. Muita paz a todos nós, que Jesus nos ilumine sempre.
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2: Deus nosso Pai, derramai a vossa misericórdia sobre todos os vossos filhos que sofrem as provas da vida. Esclarecei-nos na luz de vosso divino amor, para que possamos mudar tudo o que é possível e temos resignação na parte que não pode ser modificada, por vontade divina. Senhor, que a vossa luz se estenda sobre os olhos de todas as criaturas que não têm forças suficientes para lutar e compreender a vossa lei de amor. Com vossa luz, elas obterão a compreensão de que é doando que receberemos. Sendo assim, que elas possam, Pai Celeste, começar a doar para os familiares e outros próximos a tolerância, a paciência, a amizade e o perdão. Logo, elas perceberão que o estado aflitivo começará a sair de sua alma, dando lugar à tranquilidade. Pai excelso, que se estenda vosso amor e paz em todos os corações que pedem socorro, e também vos pedimos por toda a humanidade. Que assim seja. Que a paz de Jesus, o nosso Mestre querido, esteja em todos os corações. Que tenha um bom dia, uma ótima semana e até o próximo domingo, se Deus quiser.
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Louvado seja o nosso Senhor Jesus Cristo, para sempre seja louvado. Irmãos e irmãs, paz e bem, me chamo Arthur, sirvo a Deus como membro da PASCOM, a pastoral da comunicação da paróquia de Santo Antônio em Mateus Leme. Em nome da PASCOM, desde já, os nossos agradecimentos à equipe da Matelle, que disponibiliza esse momento à evangelização. Os nossos agradecimentos também, nossa alegria em ter você aqui conosco, ouvinte da Matelle, reunidos neste dia do Senhor para a celebração da Santa Missa. Caro ouvinte, envie seu pedido de oração por meio do WhatsApp da Matelle. Elevemos o nosso coração ao céu e entreguemos a Deus nossos pedidos. Entreguemos nossa família, as pessoas ao nosso redor, as pessoas que nos fizeram mal. Confiemos a Deus sem medo, na esperança da vida eterna. Senhor, prepara o nosso coração para esta Santa Missa. Prepara a nossa mente, para que possamos bem compreender e então viver a palavra que o Senhor tem a nos dizer hoje. Ouvinte, envie seu pedido de oração por meio do WhatsApp da Matelle, DDD 31 996 66 1699. Repetindo, 996 66 1699. Azusa, do Londrina, pede orações por ela, por seus 5 filhos, seus 8 netos, sua bisnetinha, por toda a sua família, por todos da nossa comunidade cristã, o Padre Charlie, todos os sacerdotes, toda a equipe da Matelle, por todos os seus vizinhos, que todos tenhamos um bom dia abençoado por Deus.

a Orlândia de Azurita. Deseja a todos um bom dia. Pede em agradecimento a Deus por todas as graças concedidas em sua vida, por uma cirurgia realizada, em ação de graças, a intercessão de Santa Luzia. Pede por toda a equipe da Rádio Matelli, por sua netinha, Lara Emanuele Oliveira Pereira, seu anjo da guarda, pelo Padre Adriano, que Deus continue guiando os passos dele, que o Espírito Santo o conduza por onde ele for, e pelo Padre Aldair, por todos os sacerdotes.

A Daniele Queiroz, do bairro Nossa Senhora do Rosário, deseja a todos um bom dia, paz e bênçãos, e pede pela saúde Helena das Graças Queiroz, toda a família Santos Queiroz, e que todos nós tenhamos uma excelente semana. Irmãos e irmãs, peçamos por cada um de nós, por nossas famílias, que Deus nos conceda uma fé reta, uma esperança certa e a perfeita caridade. Que Deus nos guie em cada passo nosso, em cada palavra que dissermos. Que o Espírito Santo aja em nós em cada momento. Que seja Cristo vivendo em nós e não nós mais.

O Geraldo Gregório do Vale Verde pede orações pelas almas de Luiz Gregório Vieira, João Gregório Vieira Neto, Jesus Alves Vieira, Wellington Gregório Silva Vieira, Agostinho Alto da Silva e Venderson Luiz Ferreira.

Alexandra, do bairro da Serra, faz seu pedido de oração, pede por Alexandre, Lucas, Tiago, Tássia, Marcelo, Eduardo, Alessandra, Sávia Araújo, Gael Benício.

0: Irmãos e irmãs, com coração cheio de fé, esperança na ressurreição, participemos a partir de agora da Santa Missa, transmitida a partir da Matriz de Santo Antônio. Está presente na Matriz hoje o coral Raio de Luz e o Padre Charley presidirá a Santa Missa.
1: Cristóvão, pela família Silva Moreira, recuperação de saúde, cura e saúde de Amanda Nogueira Santos, Vicente da Silva Pinto, pelos falecidos, Joaquim Augusto Rosa, Judite Aparecida,

Silveira, Márcio Milinha Malta Silveira, Maria de Lourdes Guimarães, Clemente Alves de Souza, Francelina Maria de Souza, Maria da Glória Ribeiro dos Santos, Vilma Barbosa da Silva, Walter Xavier de Almeida, Omar Garcia da Silva, Margarida Guedes da Silva, João Batista da Silva, José Francisco da Silva, Helena Ribeiro da Rocha, Oliveira da Silva Rocha, Sandra Helena Nogueira, José do Carmo Cunha, Maria da Conceição Cunha, Valdemar Moreira da Cunha, Realina Cândida de Jesus, Maria das Neves de Oliveira, Romildo Mendes, Maria Vieira da Cruz, Denilson Vieira da Cruz, Juscelina Pinheiro Guedes, Cecília Melheres, José da Cruz, Durval Junco e familiares falecidos, Geraldo Magela de Melo e familiares, Silvio Geraldo de Oliveira, Neuza dos Santos Oliveira, Nilton Marcelino de Oliveira, pelas almas, três pedidos, Abigail Martins de Oliveira, Antônio Reinaldo de Oliveira, Joaquim Venâncio, Maria da Conceição, Valdir de Carvalho, Maria Divina da Silva, Terezinha Viegas Campos, Pedro Afonso de Carvalho, Arimalteia Dias Duarte, Manuela Alves Rabelo, Maria da Conceição, Heleno Alves Moreira, Jorge Alves Moreira, Romeu Augusto Rabelo, Odenil Medeiros, Astolfo Henrique Moraes, Conceição Maria de Jesus, Geraldo de Souza, Irene de Souza, Mônica Leucafaro, Terezinha Gonçalves, Ronaldo Aguiar, Hernani de Almeida Campos, família Amaral, família Souza, Odilon Barbosa de Oliveira, José Moreira da Silva, Nod de Ferreira da Silva, Maria do Carmo Silva, César Moreira e Silva, Jorge Alexandre da Silva, Helena Maria Lara, Jesus José Lara, Domingos da Silva Pinto, Conceição Cândida de Jesus, pelo sétimo dia de Luizão de Ponta Grossa, cantemos.

Irmãos e irmãs, os pedidos que nos chegam pelo WhatsApp da Matele. A Edna Ramírez, do bairro Nossa Senhora do Rosário, pede por ela e por toda a sua família. A Sônia, do Mangabeiras, deseja a todos paz e bem e pede orações a toda a sua família também.

0: Em nome do Pai, do Filho e do Espírito Santo.
1: Amém.
0: A graça e a paz de Deus, o nosso Pai, e de Jesus Cristo, o nosso irmão, estejam sempre convosco.
1: Bendito seja Deus que nos reuniu no amor de Cristo.
0: Bom dia, minha gente.
1: Bom dia.
0: Muito bem-vindos à nossa celebração, à missa do 26º domingo do tempo comum. Nós acolhemos a todos com muita alegria. Sintam-se abrigados nesta bela igreja matriz que está sob a guarda e a proteção de Santo Antônio e São Sebastião. Saúdo calorosamente os que nos acompanham pela Rádio Matelli e também acolhemos com muita alegria os visitantes, os que vêm de outras comunidades, de outras paróquias, de outras cidades. Que bom de verdade vê-los e tê-los aqui em nosso meio. E não são poucos não, quem é visitante, mora noutra paróquia, noutra cidade, levanta a mão. Isto, como a nossa comunidade é marcada pela hospitalidade, vamos acolhê-los com a bonita salva de palmas. A todos que vêm, paz e bem.
2: Paz e bem.
0: Meus irmãos, reconheçamos os nossos pecados para celebrarmos dignamente os santos mistérios. Já acolhidos na ternura da Trindade, agora no ato penitencial, neste momento da celebração, nós somos convidados, chamados por Deus, a fazer a experiência da sua inesgotável misericórdia e do seu perdão. Na oração, coleta vai dizer que Deus manifesta o seu poder no perdão e na misericórdia. Confessemos juntos que somos todos pecadores. Confesso a Deus Todo-Poderoso. E a vós, irmãos e irmãs, que eu pequei muitas vezes por pensamentos e palavras, atos e omissões, por minha tão grande culpa. E peço à Virgem Maria, aos anjos e santos, e a vós, irmãos e irmãs, que rogueis por mim a Deus, nosso Senhor. Deus Todo-Poderoso, tenha compaixão de nós, perdoe os nossos muitos pecados e nos conduza hoje e sempre à alegria da vida eterna.
1: Amém.
0: Senhor, tende piedade de nós.
1: Senhor, tende piedade de nós.
0: Cristo, tende piedade de nós.
1: Cristo, tende piedade de nós.
0: Senhor, tende piedade de nós.
1: Senhor, tende piedade de nós.
0: Hoje é domingo, o dia do Senhor. Então vamos com alegria entoar o nosso hino de louvor. Neste momento da missa, nós somos chamados a uma louvação. E ela é feita, a louvação, pelo Glória. Cantemos. Música.

0: Oremos, irmãos e irmãs, oremos. Nós vamos rezar de uma maneira muito especial, nós vamos fazer um pedido agora em comum. É muito legítimo que cada um venha à celebração e faça um pedido particular. Peça pela sua vida, pela sua família, pelo seu trabalho, pelos seus empreendimentos, pela saúde. Isso é legitíssimo. Mas nós vamos fazer um pedido em comum. Nós vamos pedir pelo Brasil. Nós estamos às portas de uma nova eleição. Peçamos pelo povo brasileiro. Peçamos pela nossa pátria, para que Deus intervenha aqui e cuide de nós, olhe por nós e exorcize afugente os maus e proteja os bons. Peçamos de um modo especial a intercessão da Senhora da Conceição Aparecida, a nossa padroeira, para que ela também, como mãe, olhe maternalmente por nós e nos guarde, livrando-nos de todas as ameaças, perigos e riscos. Rezemos pelos aniversariantes de nascimento, casamento. De modo especial, quero rezar aqui pelo Maradona e a Rosângela. Estão aqui, vêm de Pará de Minas, minha irmã em Cristo, meus irmãos em Cristo, celebram o aniversário de casamento, 31 anos. Rezemos de modo especial. Rezemos também pelos doentes hospitalizados e acamados. Quero rezar pelo seu divino, que está internado. Rezemos também pelos irmãos e irmãs falecidos. Luizão, 7 dias atrás, Maria das Neves, lá de Piracema, morreu nesta semana. E agora sim, cada um ponha sobre este altar o seu pedido particular. Oremos. Ó Deus, que mostrais o vosso poder, sobretudo no perdão e na misericórdia, derramai em nós a vossa graça, para que, correndo ao encontro das vossas promessas, mereçamos participar um dia dos bens celestes. Por nosso Senhor Jesus Cristo, vosso Filho, que é Deus, e convosco vive e reina, na unidade do Espírito Santo, por todos os séculos dos séculos.
1: Amém.
0: Podemos nos assentar, mês de setembro, mês da Bíblia, nós vamos nos preparar para a liturgia da palavra cantando assim. Vamos lá, em toda a igreja.

0: Pertermos à vontade de Deus, cultivando em nós o mesmo sentimento existente em Cristo Jesus.
1: Leitura da profecia de Ezequiel. Assim diz o Senhor. Vós andais dizendo, a conduta do Senhor não é correta. Ouvi, vós, da casa de Israel, é a minha conduta que não é correta? Ou antes é a vossa conduta que não é correta? Quando um justo se desvia da justiça, pratica o mal e morre, é por causa do mal praticado que ele morre. Quando um ímpio se arrepende da maldade que praticou e observa o direito e a justiça, conserva a própria vida. Arrependendo-se de todos os seus pecados, com certeza viverá, não morrerá. Palavra do Senhor.

0: Leitura da Carta de São Paulo aos Filipenses. Irmãos, se existe consolação na vida em Cristo, se existe alento no mútuo amor, se existe comunhão no Espírito, se existe ternura e compaixão, tornai então completa a minha alegria. Aspirai a mesma coisa, unido no mesmo amor. Vivei em harmonia, procurando a unidade. Não façais por competição ou vanglória, mas com humildade a cada um julgue que o outro é mais importante. E não cuide somente do que é seu, mas também do que é do outro. Tende entre vós o mesmo sentimento que existe em Jesus, Cristo Jesus. Jesus Cristo, existindo em condição divina, não fez do ser igual a Deus por uma usurpação, mas esvaziou-se a si mesmo, assumindo a condição de escravo, tornando-se igual aos homens, encontrando com aspecto humano, humilhou-se a si mesmo, fazendo-se obediente até a morte, e morte de cruz. Por isso, Deus exaltou acima de tudo e lhe deu o nome que está acima de todo. Assim, ao nome de Jesus, todo joelho se dobre no céu e na terra e abaixo da terra. E toda língua proclame Jesus Cristo é o Senhor. Para a glória de Deus Pai, palavra do Senhor.
1: Graças a Deus.

0: Proclamação do Evangelho de Jesus Cristo segundo Mateus.
1: Glória a vós, Senhor.
0: Naquele tempo, Jesus disse aos sacerdotes e anciãos do povo: que vos parece? Um homem tinha dois filhos. Dirigindo-se ao primeiro, ele disse: filho, vai trabalhar hoje na vinha. O filho respondeu: não quero. Mas depois mudou de opinião e foi. O pai dirigiu-se ao outro filho e disse a mesma coisa. Ele respondeu. Este respondeu: sim, senhor, eu vou. Mas não foi. Qual dos dois fez a vontade do pai? Os sumos sacerdotes e os anciãos do povo responderam: o primeiro. Então Jesus lhes disse: em verdade vos digo que os publicanos e as prostitutas vos precedem no reino de Deus. Porque João veio até vós num caminho de justiça, e vós não acreditastes nele. Ao contrário, os publicanos e as prostitutas creram nele. Vós, porém, mesmo vendo isso, não vos arrependestes para crer nele. Meus irmãos e irmãs, esta é para nós, nesta hora e sempre, nesta celebração,

0: Que a palavra do Santo Evangelho oriente a nossa vida e perdoe sempre os nossos pecados.
1: Amém. Amém.
0: Podem se assentar, minha gente, por favor. Queria começar a homilia com a primeira leitura de hoje, do livro de Ezequiel, nessa direção. Todos nós aqui, nós temos uma história. Todos nós temos uma existência. Uma história marcada, se nós revisitarmos, né, a nossa caminhada, voltarmos lá no passado, e até que cheguemos novamente no presente, nós vamos perceber que nós temos coisas muito bonitas. Temos situações, momentos assim memoráveis, positivamente. Quantas coisas boas nós fizemos, quantas coisas que nós conquistamos, seja na dimensão pessoal, na dimensão afetiva, na dimensão familiar. Tá, temos coisas que são muito louváveis, favoráveis. Mas, nem só de coisas boas a nossa história é marcada. Pode acontecer de quando voltarmos lá atrás, a gente perceber que em algum momento, por imaturidade, por infantilidade, por irreflexão, por inconsequência, por irresponsabilidade, a gente tenha feito algo que marca profundamente a nossa vida no agora. Talvez um equívoco, uma decisão, uma escolha, alguma coisa que está muito intimamente atrelada ao pecado. Nós nos rendemos à sedução do pecado e aquilo ali ficou para sempre marcado na nossa vida e tortura o nosso presente. Aprisionados no evento lá do passado, aquele evento nos tira, porque nos traz culpa, arrependimento, porque hoje temos maturidade, experiência de vida, nos traz culpa, arrependimento, remorso, e aí fica aquilo, ficamos remoendo aquele evento que aconteceu lá atrás. Às vezes seja uma traição, uma infidelidade, às vezes um adultério, às vezes nós passamos a perna em alguém nos negócios, subtraímos, tiramos de alguém o que não era nosso, apropriamos-nos do alheio. Pode ser que seja também um desregramento da vida, uma sexualidade desordenada, expomos o nosso corpo a situações extremamente perigosas e comprometedoras, esquecendo que o nosso corpo é o templo do Espírito Santo, vivemos todos os prazeres possíveis, e isto hoje é um peso para nós, porque a gente não consegue se libertar do passado, a gente não consegue se livrar daquilo que aconteceu lá atrás, e que traz marcas profundas. Vocês não imaginam como é escutar mulheres que fizeram aborto. Vocês não imaginam como isso impacta a vida da pessoa. Mulheres que fizeram um aborto lá atrás, lá aí vem, conversa, elas todos conversam conosco, não importa, né, qual seja o pecado, vem e quase sempre: padre, eu já contei isso para um outro padre, eu já me confessei. Ué, mas já se confessou? Sim. Mas então Deus já te perdoou. Deus já perdoou, mas a pessoa não se perdoa. A tortura vem aí. A tortura vem, a tristeza nasce aí. Porque Deus já perdoou a pessoa que não consegue se perdoar. Principalmente quem comete aborto. Padre, já contei uma, duas, três, quatro, cinco, seis vezes. Filha, você já está perdoada. É preciso que você rompa com essa culpa, que você se liberte desse episódio lá atrás, porque isso te tira a felicidade do presente e tira a expectativa do futuro. Então, a gente conversa, tenta maximamente, não estou aqui absolutamente banalizando nenhum pecado, só estou dizendo que quando nos arrependemos e confessamos os nossos pecados, desde que haja arrependimento, Deus nos perdoa. E perdoa mesmo. Agora, olha como é que a primeira leitura é um alento, olha como é que a primeira leitura é um consolo para nós que lá atrás fizemos alguma bobagem. E todos nós fazemos alguma bobagem. Quase sempre fazemos alguma bobagem. pública ou não pública, ainda que ninguém nunca saiba, Deus sabe. E aí então, para nós que às vezes nos torturamos pelo remorso, arrependimento, a primeira leitura diz assim, preste atenção, porque vai ser um alento mesmo. Se um pecador, ele se arrepende do seu pecado, e ele passa a observar o direito e a justiça, o fruto do pecado é a morte, mas então, se o pecador se arrepende, passa a observar o direito e a justiça, ele não vai morrer, ele vai viver. Do contrário, se o justo, ele deixa de praticar a justiça e passa a fazer coisas que são abomináveis, ele não vai viver, ele vai morrer. E aí vocês então se perguntam e deveriam me perguntar, o que que isso tem a ver? Ué, se vocês prestaram bem atenção nas entrelinhas, Deus não interessa pelo que fomos, Deus interessa pelo que somos. Deus não se interessa pelo que fizemos, Deus se interessa pelo que fazemos. Então Deus não olha para o nosso passado, Ele olha para o nosso presente. Isso é ou não é alentador? Isso é ou não é consolador? Saber que o nosso Deus, Ele manifesta o seu poder no perdão e na misericórdia. Então é esse Deus clemente que olha para nós com benevolência, sabendo das nossas fragilidades, das nossas inexperiências, das nossas vulnerabilidades. É esse Deus que olha compassivo para nós e vem ao nosso encontro, para nos tirar e nos arrancar daqueles eventos e momentos lá do passado, para que livres, Deus olha para nós e intervém, para nos libertar, para que livres vivamos um presente infinitamente mais feliz, na esperança de um futuro promissor, agora sem culpa, sem arrependimento e sem remorso. Pensemos nisso, olhemos com atenção esse texto, e agora vocês, né, todos nós, que às vezes, quase sempre damos uma recaída e voltamos naqueles momentos lá de outrora, né, quando voltarmos, pode ser inescapável, quando nos lembrarmos daquele evento que nos pesa na consciência e nos traz um peso para o presente, vocês vão dizer assim, eu renuncio pelo precioso nome de Jesus, eu renuncio pelo precioso nome de Jesus. Faz essa renúncia, renuncia, isso vai aos poucos, devagarinho, fazendo com que as cadeias sejam rompidas, até que finalmente nós não tenhamos mais atrelamento com o que ficou lá atrás, o que ficou lá atrás, está lá atrás, agora é daqui para frente. Esse é o primeiro ponto. Depois o evangelho de hoje diz assim, presta atenção, o pai tinha dois filhos, o pai falou assim para o primeiro filho, ô filho, vai trabalhar na minha vinha? Aí o filho falou assim, não quero. Mas depois mudou de opinião e foi, o primeiro, tá? Aí ele virou, o pai virou para o segundo filho e falou assim, ô filho, vai trabalhar na vinha? Sim, pai, eu vou, mas não foi. Pergunto para vocês, quem que fez a vontade do pai é que o filho fosse trabalhar na vinha? Quem que fez a vontade do pai, o primeiro ou o segundo? O primeiro falou assim, não quero, e foi. O segundo falou, vou e não foi. Qual que fez a vontade? Deus se interessa pelo que nós fazemos e não pelo que nós falamos. Escutaram? Cuidado. Deus não se interessa pelo que falamos. Deus se interessa pelo que fazemos. Para Deus o que vale é a obra. O que para Deus vale é a prática, a observância. É colocar na concretude da vida o que Ele nos pede. Algum padre fala assim, às vezes a gente fala demais e faz de menos. Alguma vez um padre vai falar assim, não, é preciso falar muito, mas é preciso fazer demais. Aí eu mudo. É preciso falar muito as coisas de Deus, mas também fazer demais as coisas de Deus. É assim que a gente vai dar um belo testemunho, com palavras e obras. Não é só com palavras, palavras e obras. Adianta falar? Adianta falar? E aí eu termino aqui. Nem todo aquele que me diz Senhor, Senhor, entrará no reino dos céus, mas o que põe em prática a vontade do meu Pai que está no céu. Não é só falar. Senhor, Senhor, é colocar em prática a vontade do meu Pai que está no céus. E para terminar, a segunda leitura diz assim, nós então rompemos com o passado, porque sabemos que Cristo é o libertador. Quem se encontra com Jesus de verdade faz uma experiência de redenção, de remissão. Ele é a remissão dos nossos pecados. Então nos encontramos com Jesus, Ele regenera a nossa dignidade, restaura a nossa vida, nos faz homens e mulheres novos. Porque Jesus fala, eis que faço novas todas as coisas. Eu deixo aquilo que é velho para trás e assumo o novo ofertado por Jesus. Então nos tornamos novas criaturas em Cristo. Só que isso impacta a nossa vida de uma maneira natural, não tem que ter esforço. Porque quem se encontra com Jesus e faz essa experiência de salvação, naturalmente entende que não pode viver isoladamente com Jesus. Quem se encontra com Jesus, se insere, a partir desta comunhão com Jesus, se insere num corpo maior. E esse corpo maior nós damos o nome de igreja. Esse corpo maior nós damos o nome de assembleia. Esse corpo maior nós damos o nome de comunidade de fé. Então quem faz essa experiência, colocar em prática a vontade do Pai que está nos céus, é que vivamos aqui unidos como irmãos e irmãs. Ele quer que vivamos unidos como irmãos e irmãs. E aonde excelentemente nós vamos fortalecer os vínculos fraternos? É na comunidade fraterna, é na comunidade de fé. Só que para viver na comunidade de fé não é fácil, não é? Viver na comunidade de fé entre irmãos, pessoas convivendo, às vezes tem muito atrito, muito conflito, muita briga, muita discórdia, muita rivalidade, muita competição, muita vaidade, muita picuinha, muita fofoca. Ah, padre, mas isso na igreja acontece? Ih, a rodo, demais da conta. Acontece demais, mas não é o que deveria acontecer. E nós não vamos falar assim, que existe de uma maneira passiva. Não, nós temos que intervir. Isso pode acontecer lá fora no mundo, mas aqui na nossa comunidade de fé, o que tem que marcar as nossas relações, vivei em harmonia. Segunda leitura, conservando-se na unidade. É preciso que a gente estabeleça relações harmoniosas, para que não comprometa a unidade. É assim, gente, eu falei, já falei isso em outras ocasiões, e vou repetir. Seja pastoral, movimento, grupo, não importa. A comunidade de fé na dimensão maior, na esfera maior, tudo que une vem de Deus, é divino. E tudo que desune é do divisor, do diabo. Então, se na nossa comunidade a gente tem um movimento movido pelo Espírito Santo que gera unidade, se é o Espírito regente, a nossa comunidade estará unida. Mas se na nossa comunidade, na nossa igreja, tem muita briga, muita competição, muita rivalidade, muita discórdia, muita desunião, isso pode ser perigoso, porque pode ser um sinal visível de que o regente não é o Espírito Santo, é o espírito do diabo, porque o que divide vem do diabo. Então pode ser que uma força diabólica atue na comunidade. Então a gente não pode ceder, porque nós somos regidos pelo Espírito Santo, o gerador de unidade. Então, preciso que a gente reveja, ressignifique, né? Eu falo muito assim, isso é uma impressão muito particular, muito subjetiva, mas já de uma experiência de 20 anos de padre. Eu vejo que muitas pessoas entram na igreja, mas elas não entram para evangelizar. Qualquer um que atue na igreja tem que ter essa pretensão, eu quero evangelizar. E não pode ter outra pretensão, não, quero evangelizar. Mas muitas pessoas entram na igreja para que ali na igreja elas se autoafirmem como pessoas, para se autoafirmarem como pessoas. Aqui é o lugar na igreja de nós nos autoafirmarmos como pessoas? Não. Quem que tem que crescer aqui na comunidade? Quem que tem que aparecer na comunidade? A máxima de João Batista, é preciso que eu diminua para que Cristo cresça. Então quem tem que aparecer? Sou eu? Não, é Jesus. A gente quando vai rastrear a vida dessas pessoas que tem vaidade, se vangloriam, competem, rivalizam, está ali sempre criando tensões conflitivas e não criativas, quando a gente vai rastrear a vida dessas pessoas, ali a gente percebe uma falência na vida conjugal, uma falência na vida profissional, uma falência na vida familiar. Então, é um rastro, a gente tem até piedade e compaixão, é um rastro de fracasso, e aí usa a igreja para compensar os fracassos inúmeros. É lugar disso? Não. Não é para isso. A igreja é para que nós nos coloquemos nos moldes de Jesus. É preciso que vivamos ali o que Jesus nos pede, que nós nos amemos como Ele nos amou. Tenhamos os mesmos sentimentos de Jesus. Nada de competição, nada de vanglória. Ninguém se sinta mais importante que o outro. É a segunda leitura de hoje. Mas como assim nos moldes de Jesus? É o exemplo único. Nós temos que inspirar nele, nem mais ninguém. Nem o outro nós devemos nos inspirar. Quem vai de fato modelar a nossa vida é Jesus. Jesus Cristo, existindo na sua condição divina, não fez o ser igual a Deus uma usurpação. Esvaziou-se a si mesmo, assumindo a condição de escravo, tornando-se igual aos homens, encontrado com aspecto humano, humilhou-se a si mesmo, fazendo-se obediente até a morte, morte de cruz. Por isso Deus o exaltou acima de tudo e deu-lhe o nome que está acima de todo nome. Ao nome de Jesus todo joelho se dobra, no céu, na terra e abaixo da terra, e toda língua proclame que Ele é o Senhor, para a glória de Deus Pai. É isso que nós temos, a meta nossa é essa. Como igreja, dar um testemunho tão acreditável na unidade do amor de Jesus, um testemunho de Cristo, para que quem quer que seja que nos veja, ali veja Jesus. E se encante por Jesus, e possa de uma vez por todas estabelecer com Ele uma comunhão, para confessá-lo, submeter ao domínio dEle, domínio, senhorio, a ponto de todos, pela evangelização, dizerem assim: Jesus Cristo é o Senhor, para a glória de Deus, para a minha glória. Eu tenho que fazer com que as pessoas digam que Jesus é o Senhor, é para a minha glória? Não, é para a glória de Deus Pai. Eu termino a homilia cantando uma musiquinha que se inspira nesse trecho bíblico. Quer ver? Vamos ficar de pé? Todo mundo conhece. Vamos lá, eu vou puxar, hein? Jesus Cristo é o Senhor. Solta a voz. O Senhor, Jesus Cristo é o... Glória a Ti. Glória a Ti, Senhor, creio em Deus Pai.
1: Todo-Poderoso, Criador do céu e da terra, e em Jesus Cristo, seu único Filho, nosso Senhor, que foi concebido pelo poder do Espírito Santo.
0: Nasceu da Virgem Maria.
1: Padeceu sob Pôncio Pilatos, foi crucificado, morto e sepultado. Desceu à mansão dos mortos, ressuscitou o terceiro dia, subiu aos céus, está sentada à direita de Deus Pai Todo-Poderoso,
0: donde há de vir julgar os vivos e os mortos. Creio no Espírito Santo, na Santa Igreja Católica, na comunhão dos santos, na remissão dos pecados, na ressurreição da carne, na vida eterna.
1: Amém.
0: Irmãos, depois de ouvir a palavra de Deus, respondamos a Ele com as nossas preces, rezando assim, ó: vinde em nosso auxílio, Senhor. Vamos juntos?
1: Vinde em nosso auxílio, Senhor.
2: Para que a igreja promova a religião que influencia na vida e nas atitudes das pessoas, ajudando-as a praticar o direito e a justiça, rezemos.
1: Vinde em nosso auxílio, Senhor.
2: Para que os governantes e os candidatos que forem eleitos no próximo domingo e no segundo turno se disponham a cuidar com dedicação do bem comum, rezemos.
1: Vinde em nosso auxílio, Senhor.
2: Para que em nossas comunidades sejam cultivados os mesmos sentimentos de Jesus, na busca constante da harmonia e da unidade, rezemos.
1: Vinde em nosso auxílio, Senhor.
2: Para que a palavra de Deus nos ajude a nos renovarmos diariamente mediante a escolha do bem, da verdade e do amor, com humildade e disposição para servir, rezemos.
1: Vinde em nosso auxílio, Senhor.
0: Recebei, ó Pai, as súplicas que esta comunidade reunida vos apresentou neste Dia Nacional da Bíblia, por Cristo nosso Senhor.
1: Amém.
0: Coloquemos sobre este altar pão, vinho e a nossa vida, a nossa história, a nossa existência, tudo que somos, tudo que temos, vamos ofertar ao Senhor cantando.

0: vós, para que o meu e o vosso sacrifício seja aceito agora por Deus Pai Todo-Poderoso.
1: Receba, Senhor, por tuas mãos esse sacrifício para a glória do seu nome, para o nosso bem e de toda a Santa Igreja.
0: Concedei-nos, Deus de misericórdia, que vos agrade esta nossa oblação e que ela nos abra a fonte de toda a bênção, por Cristo nosso Senhor.
1: Amém.
0: Vamos lá, hein? Bem vivamente, o Senhor esteja convosco.
2: Ele está no meio de nós.
0: Então, corações ao alto.
1: Nosso coração está em Deus.
0: Demos graças ao Senhor, o nosso único e verdadeiro Deus.
1: É nosso dever e nossa salvação.
0: Na verdade, é digno e justo, é nosso dever e salvação dar-vos graças sempre em todo lugar. Senhor Pai Santo, Deus Eterno e Todo-Poderoso, por Cristo Senhor nosso. Olha que pedaço de prefácio mais lindo do mundo, quer ver? Nascendo, ele renovou a antiga condição humana. Sofrendo a paixão, apagou os nossos pecados. Ressurgindo dos mortos, concedeu-nos a vida eterna. E subindo a voz ao Pai, abriu-nos as portas do céu. Por isso, com a multidão dos anjos e dos santos, entoamos o hino da vossa glória, dizendo firmemente a uma só voz:
1: Santo, Santo, Santo, Santo, Santo, Santo, Senhor Deus do universo, o céu e a terra proclamam a vossa glória. Hosana nas alturas, bendito que vem em nome do Senhor. Hosana nas alturas.
0: Na verdade, vós sois santo, ó Deus do universo, e tudo que criastes proclama o vosso louvor, porque por Jesus Cristo, vosso Filho e Senhor nosso, e pela força do Espírito Santo, dais vida e santidade a todas as coisas, e não cessai de reunir para vós um povo que vos ofereça em toda parte, do nascer ao pôr do sol, um sacrifício perfeito. Por isso, ó Pai, nós vos suplicamos, santificai pelo Espírito Santo as oferendas que vos apresentamos para serem consagradas, a fim de que se tornem para nós o corpo e o sangue de vosso Filho, nosso Senhor Jesus Cristo, que nos mandou celebrar estes mistérios.
1: Enviai o vosso Espírito Santo.
0: Na noite que ser entregue, Jesus tomou o pão, pronunciou a bênção de ação de graças, partiu o pão e o deu. Deu o pão a seus discípulos, dizendo: tomai todos e comei. Isto é o meu corpo, que será entregue por vós. Do mesmo modo, no fim da ceia, ele tomou o cálice em suas mãos, pronunciou a bênção de ação de graças e o deu a seus discípulos, dizendo: tomai todos e bebei. Este é o cálice do meu sangue, o sangue da nova e eterna aliança, que será derramado por vós e por todos para a remissão dos pecados. Fazei isto em memória de mim.

0: Meus irmãos e irmãs, de pé, mistério da fé para a salvação do mundo.
1: Salvador do mundo, salvai-nos. Vós que nos libertaste pela cruz e ressurreição.
0: Celebrando agora, ó Pai, o memorial da paixão redentora do vosso Filho, da sua gloriosa ressurreição e ascensão ao céu. Enquanto esperamos a sua nova vinda até que ele volte, nós vos oferecemos em ação de graças este sacrifício vivo e santo.
1: Aceitai, ó Senhor, a nossa oferta.
0: Olhai com bondade a oblação da vossa igreja e reconhecei nela o sacrifício que nos reconciliou convosco. Concedei que, alimentando-nos com o corpo e o sangue do vosso Filho, repletos do Espírito Santo, nos tornemos em Cristo um só corpo e um só Espírito.
1: O Espírito nos una num só corpo.
0: Que o mesmo Espírito faça de nós uma eterna oferenda para alcançarmos a herança com os vossos eleitos. A Santíssima Virgem Maria, Mãe de Deus e Nossa, São José, o seu puro e casto esposo, os vossos santos apóstolos e gloriosos mártires, São Vicente Paulo, cuja memória celebramos hoje, Santo Antônio e São Sebastião e todos os santos, que não cessam de interceder por nós na vossa divina presença.
1: Fazei de nós uma perfeita oferenda.
0: Nós vos suplicamos, Senhor, que este sacrifício da nossa reconciliação estenda a paz e a salvação ao mundo inteiro. Confirmai na fé, na caridade, a vossa igreja que caminha neste mundo em comunhão com o vosso servo Papa Leão, o nosso bispo Giovanni Luiz, os bispos do mundo inteiro, os presbíteros, o amado padre Fábio, os diáconos, os outros ministros e o povo por vós redimido. Atendei propício às preces desta família que reunistes aqui hoje na vossa presença. Reconduzi a vós, Pai de misericórdia, todos os vossos filhos e filhas dispersos pelo mundo inteiro.
1: Lembrai-vos, ó Pai, da vossa igreja.
0: Acolhei com muita bondade no vosso reino os nossos irmãos e irmãs que partiram desta vida e todos os que morreram na vossa amizade. De modo especial, Luizão, falecido há 7 dias, Maria das Neves de Piracema, falecida na semana passada. Unidos a eles, esperamos também nós saciar-nos eternamente da vossa glória, por Cristo, Senhor nosso, e por ele dais ao mundo todo o bem e toda a graça. Vamos cantar o amém? Aqueles que quiserem colocar a mão no coração, façam assim. É um sinal gestual público da nossa adesão a Jesus, reconhecendo-o e confessando-o como único Senhor, o nosso único Deus, o nosso único Salvador. Por Cristo, com Cristo e em Cristo, a vós Deus Pai Todo-Poderoso, na unidade do Espírito Santo, toda honra e toda glória, por todos os séculos dos séculos.

0: a palavra do Salvador e formados por seu divino ensinamento, ousamos juntos dizer com as mãos para o alto: Pai,
1: Pai nosso que estais no céu, santificado seja o vosso nome. Venha a nós o vosso reino. Seja feita a vossa vontade, assim na terra como no céu. O pão nosso de cada dia nos dai hoje. Perdoai as nossas ofensas, assim como nós perdoamos a quem nos tem ofendido. Não nos deixeis cair em tentação, mas livrai-nos do mal.
0: Não nos deixeis cair em nenhuma tentação, livrai-nos de todos os males, ó Pai, dai-nos hoje a vossa paz. Ajudados pela vossa misericórdia, sejamos sempre livres do pecado e protegidos de todos os perigos, enquanto aguardamos a feliz esperança, aguardamos a ressurreição e a vinda ou a volta do nosso Salvador Jesus Cristo.
1: Seu reino e a glória para sempre.
0: Senhor Jesus Cristo, dissestes aos vossos apóstolos: eu vos deixo a paz, vos dou a minha paz, não unia os nossos pecados, mas a fé que anima a vossa igreja. Dai-lhe a igreja que somos nós, dai-nos a paz, a unidade, o amor e a concórdia. Vós que sois Deus com o Pai e o Espírito Santo.
1: Amém.
0: A paz do Senhor esteja sempre convosco.
1: O amor de Cristo nos uniu.

0: provai e vede como o Senhor é bom. Feliz de quem nele encontra o seu refúgio. Só pode ser feliz aquele que se refugia em Deus. Eis o Cordeiro de Deus que tira o pecado do mundo.
1: Senhor, eu não sou digno de dizer a minha palavra, mas dizei uma palavra e serei salvo.

Meu bom e amado Jesus, eu te contemplo, reverente neste sacramento, teu corpo e sangue, alimento dos peregrinos e vigor da igreja, teu corpo místico. És o Deus invisível, vivo e presente em toda parte, na igreja e nos corações, na palavra e nos sacramentos. Pelo meu humilde olhar, deposita a teus pés todo o meu amor e meu desejo sincero de receber-te agora. Sobre este altar, ó meu Jesus, vítima sem par, teu sacrifício no Calvário queres renovar e oferecer-te neste instante aos que podem te comungar no sacramento e aos que te contemplam desejosos disso. Creio em ti ressuscitado, mas aumenta na minha alma o poder da fé, para que eu, contemplando-te agora, possa receber-te em mim. Guarda a minha esperança, faz crescer o meu amor por ti e por meus irmãos num lava-pés sem fim. Creio em ti, Cristo vivente, meu Senhor e meu Deus, presente, crucificado e glorioso na Eucaristia, que comungo agora espiritualmente, pelo desejo ardente de receber-te em meu pobre coração, e transformar-me em ti.

0: Oremos, irmãos, irmãs, oremos. Fazei, Senhor, que este sacramento celeste renove inteiramente a nossa vida, para que, anunciando a morte de Cristo, possamos participar de sua herança gloriosa. Ele que vive e reina pelos séculos dos séculos.
1: Amém.
0: Alimentados pela palavra, nutridos pela Eucaristia, sob o olhar da Virgem Maria, a ela nos confiamos rezando. Ave Maria.
1: Ave Maria, cheia de graça, Senhor é convosco, bendita sois vós entre as mulheres, bendito é o fruto do vosso ventre, Jesus. Santa Maria, Mãe de Deus, rogai por nós, pecadores, agora e na hora da nossa morte. Amém.
0: Nossa Senhora do Rosário,
1: rogai por nós.
0: Podem se assentar? Rapidinho, tem alguns avisos para eu fazer para vocês. Hoje nós terminamos a festa de São Vicente Paulo. Começamos dia 24 até hoje. Hoje é dia dele. Rezamos por todos os vicentinos. Hoje às 18h30 vamos rezar o terço aqui na Igreja Matriz e depois em seguida a Santa Missa, coordenada pelo EJC, coroando assim as nossas festividades. As festividades de São Vicente, que é o pai dos pobres. Eu falo assim, os vicentinos são os braços da Igreja que alcançam os pobres, para socorrê-los, não só materialmente, também, principalmente, mas também espiritualmente. A gente tem que valorizar demais. Termina os vicentinos hoje. Amanhã começamos a festa de Nossa Senhora do Rosário. E se estende até o dia 7 de outubro. Vai ser novena lá.

0: Nossa Senhora Aparecida. Terminou Nossa Senhora Aparecida, imediatamente, 13, 14, 15, 16, festa de Santa Edviges. Terminou Santa Edviges, lá no Mangabeiras, dia 18 começa São Judas da Reta e vai até o dia 28. Então, se vocês olharem bem, de hoje até o dia 28, são 30 dias de festa. Então, se organizem, sejamos juntos com as comunidades que estão celebrando os seus padroeiros. É muito bom quando a comunidade está ali em festa e as outras participam da celebração. É uma alegria a mais. Já é uma festa celebrar o padroeiro. Agora, com as comunidades irmãs, a festa fica melhor. Então, se organizem aí. Vamos fazer uma festa bem bonita. Só vou chamar aqui o Maradona e a Rosângela. Pode vir aqui, por favor. Vou dar uma bênção especial. Isso. As alianças estão aí? Isso, pode ficar assim. Pode deixar assim? Isso. Deem as mãos. Isso. Isso. Vamos ficar de pé, minha gente? A nossa proteção está no nome do Senhor,
1: que fez o céu e a terra. O
0: Senhor esteja convosco.
1: Ele está no meio de nós.
0: Nós vos louvamos e bendizemos, Deus, Criador de todas as coisas, que no princípio criastes o homem e a mulher, para constituírem uma sociedade de vida e amor. E também vos agradecemos, Senhor, porque vos dignaste abençoar o casamento dos vossos filhos, Rosângela e Maradona, 31 anos, para o casamento ser uma imagem da união de Cristo com a Igreja. Olhai agora com bondade para eles, e como lhes preservastes a união em meio a tantas alegrias, mas também em meio a muitas tristezas, assim renovai neles sempre a aliança nupcial, aumentando a caridade e reforçando os laços da paz, a fim de merecerem receber sempre a vossa bênção. Por Cristo nosso Senhor.
1: Amém.
0: Senhor, aumentai e santificai o amor destes vossos filhos e aqueles que um dia, há 31 anos, entregaram um ao outro estas alianças em sinal de amor, respeito, fidelidade, diálogo e perdão, cresçam sempre na graça do sacramento. Por Cristo nosso Senhor.
1: Amém.
0: Bom, bem bonito, hein? Todo mundo cantando.

0: mas é um apelo aqui para vocês. No final da missa, nós temos assistido os esforços dos meninos, dos jovens do EJC com um delicioso café da manhã. Eles estão ali agora numa expectativa danada, doido, danada de vontade, a gente passar lá e comprar alguma coisa para tomar o café, se ainda quem não tomou, ou para levar para casa, para tomar o café hoje à tarde ou amanhã cedo. Saibam que quem quer que seja, que compre qualquer coisinha, estaremos financiando o próximo EJC. E vale a pena investir nos jovens, não é gastar com eles, é investir com eles. E eles estão dando respostas frutuosas. A gente já consegue ver muitos jovens que voltaram para o seio da igreja. Então vamos fazer isso, quem puder ajudar, levanta a mão, por favor, em sinal assim, vou fazer uma oração para vocês. Levante a mão, todo mundo, levanta a mão bem bonitinho, isso. Agora vai abaixando a mão só um pouquinho, isso, abaixa, um pouquinho, isso. Coloca a mão no bolso e tira o dinheirinho. Não posso sobrar nada não. Posso sobrar nada. O Senhor esteja convosco.
1: Ele está no meio de nós.
0: Por intercessão de Santo Antônio e São Sebastião, desça sobre nós, sobre a nossa semana que se inicia, sobre esses belos jovens do EJC que estão tão empenhados no processo de evangelização. Desça e permaneça sobre todos a bênção de Deus Todo-Poderoso, Pai e Filho e Espírito Santo.
1: Amém.
0: Termina assim: ide em paz que o Senhor vos acompanha. Vou terminar diferente. Pega na mão de quem está do seu lado, é seu irmão, sua irmã, viver na unidade, na harmonia. Olha para ele bem bonitinho e fala assim: vamos ali tomar um cafezinho comigo.

E tem que ir, hein?

Caros ouvintes da Matelle, vamos finalizando mais uma transmissão da Santa Missa. Mas antes de terminar, eu tenho um recado muito importante para toda a comunidade, que é a festa de Nossa Senhora do Rosário, que começa amanhã aqui na nossa paróquia, na comunidade Nossa Senhora do Rosário, na rua Olga Nogueira, número 170. Irmãos, então, a programação é a seguinte: a festa começa amanhã, dia 28 de setembro, primeiro dia da novena, às 17 horas e 45 minutos, haverá concentração na Casa dos Festeiros da Bandeira, Alex, Cidinha e família, na rua Jorge José, número 510, no bairro Nossa Senhora do Rosário. Então, às 17 horas e 45 amanhã, haverá a recitação do Terço Mariano e, em seguida, a procissão com a bandeira pelas ruas da comunidade até a igreja. Na chegada, o rito novenário e, em seguida, a Santa Missa, que amanhã, na segunda-feira, será presidida pelo Padre Marcelo Luiz Caixeta. E aí, na terça-feira, o rito novenário começa às 18h30, a Santa Missa prevista para começar às 19h, e será presidida pelo Padre Marcelo Geraldo de Oliveira. Na quarta-feira, no mesmo horário, começa às 18h30 o rito novenário e vai até às 19h, começa a Santa Missa, que será presidida pelo Padre Rony Von. Na quinta-feira, a Santa Missa presidida pelo Padre Charlie. Também no mesmo horário, o rito novenário às 18h30. E aí no dia 2 de outubro, na sexta-feira, primeira sexta-feira do mês, 7 horas da manhã, haverá a missa na Matriz de Santo Antônio. E às 18h30, o rito novenário na comunidade Nossa Senhora do Rosário, logo após a Santa Missa, presidida pelo Padre Fábio Camargos. No sábado, 3 de outubro, também a Santa Missa no mesmo horário, às 19h, rito novenário 18h30, será presidida pelo Padre Geraldo José Maia. No dia 4 de outubro, no domingo, sétimo dia de novena, esse dia não haverá missa às 9h30 de manhã na Igreja do Rosário. Vai ter missa só à noite aqui na comunidade Nossa Senhora do Rosário, no mesmo horário que está acontecendo a novena, 18h30, começa o rito novenário, e a Santa Missa será presidida pelo Padre Charlie. E aí na segunda-feira, é o oitavo dia da novena, Santa Missa também presidida pelo Padre Charlie, no mesmo horário. E todos esses dias, pessoal, haverá até o dia 7 de outubro, haverá o sorteio de uma imagem de Nossa Senhora do Rosário. No dia 6 de outubro, o nono dia da novena, haverá concentração nas casas dos festeiros, assim como no primeiro dia, às 17 horas e 45 minutos. Os festeiros Roberto, Patrícia e família, na rua Vereador João Combate, número 70, no bairro Consenza. Então haverá a recitação do Terço Mariano e em seguida a carreata com a imagem de Nossa Senhora do Rosário pelas ruas até a igreja na comunidade. Na chegada, o rito novenário e em seguida a Santa Missa, presidida pelo Padre Fábio. No dia 7 de outubro, o dia dedicado a Nossa Senhora do Rosário, o dia da festa da padroeira da nossa comunidade, às 18h30 haverá a recitação do Terço Mariano na comunidade e às 19h a Santa Missa, presidida pelo Padre Fábio Camargos. E teremos ainda animadas barraquinhas neste dia, no dia da festa. E não terá nesse dia, pessoal, na quarta-feira, missa às 19h, como de costume, na Matriz de Santo Antônio. Então, pessoal, vamos prestigiar a festa de Nossa Senhora do Rosário na nossa comunidade e que possamos, pela intercessão dela, ser conduzidos em cada passo de nossa vida até chegarmos ao céu junto com ela, todas as santas e santos que não cessam de interceder por nós. Caro ouvinte, muito obrigado pela sua participação.
Obrigado à Rádio Mattelli por disponibilizar esse momento, à Santa Missa. Que todos tenhamos uma abençoada semana. Estivemos reunidos e continuaremos sempre unidos. Em nome do Pai, do Filho e do Espírito Santo. Amém. Louvado seja o nosso Senhor Jesus Cristo. Para sempre seja louvado.

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3: Luan Santana e Léo Foguete. Luan City Festival São Paulo.

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2: E com o nosso jeito carinhoso, a gente toca de tudo na roda de samba do bom gosto. E é desse jeito que a gente vai, Adriano.

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0: FM, 6 horas. Boa tarde, muito obrigada pela sua companhia. Vamos juntos!
1: Agora na Matéria FM, Hora do Ângelus. Boa noite, Pai. Termina o dia e a Ti entrego o meu cansaço. Obrigado por tudo e perdão. Te agradeço pela esperança que hoje animou meus passos, pela alegria que vivi no rosto das crianças. Obrigado pelo exemplo que recebi daqueles que encontrei em meu caminho. As crianças, os jovens, os velhos, os pobres, os ricos, os trabalhadores. Obrigado pelo dia que tive. Obrigado pela luz, pela noite, pela brisa, pelo alimento, pelo meu desejo de superação. Obrigado, Pai, porque me deste uma mãe. Perdão também, Senhor. Perdão pelo meu rosto fechado e carrancudo. Perdão, porque esqueci que sou irmão de muitos. Perdão, Pai, pela falta de colaboração e solidariedade. Perdão por ter guardado para mim tua mensagem de amor. Perdão por não ter conseguido hoje dizer sim, a exemplo de Maria, nossa mãe. Perdoa-me, Pai, e abençoa os meus propósitos para o dia de amanhã. Chegamos ao fim do dia, contemplando a luz da tarde, louvamos o Pai, o Filho e o Espírito Santo de Deus. Amém.
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1: Rádio Martelli FM, faltam 6 minutos para as 9 da noite.
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1: Que molho é esse?
0: Brasília, Goiânia, pertinho. 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